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0: 22 horas.
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0: 3 horas.
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0: Zero Hora.
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Obrigada. Participação especialíssima no bandolim, Armandinho Macedo.

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0: 4 horas.
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0: 7 horas.
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1: Olá, bom dia, 8:02. Só estamos 2 minutos atrasados, mas já estamos aqui desde 8:15, na expectativa de começar a nossa programação. Bom dia, hoje é domingo, dia 7 de junho de 2026. Eu tô muito feliz. Por aqui sou eu, Marcos Amorim, o seu amigo do rádio, aqui na Rádio Tropical em 95.7. Ouvir a Tropical é bom demais. Lembrando que você pode ouvir a gente também pela internet, é isso mesmo, lá no site www.radiotropical.net. Lembrando que, além do seu site, da nossa rádio, é o maior e principal portal de notícias de Três Corações. Então, a todo momento atualizado para você saber de tudo que acontece na nossa cidade e também na região. Afinal, né, a Rádio Tropical é a rádio do jornalismo tricordiano, com toda certeza. São 8:02. Eu quero mandar um abraço especial a você que já está comigo desde o começo, a você que já estava ouvindo a Rádio Tropical. Agora eu estou contigo, esperando também a sua participação. Sua participação é muito bem-vinda, viu? Pelo telefone você pode ligar 3239-3602, ou então manda uma mensagem para a gente pelo WhatsApp. Pode mandar uma mensagem de texto, pode mandar o seu áudio também pelo 3532393602. O mesmo número que você liga pra gente, você pode mandar sua mensagem no WhatsApp, combinado? Eu tô te esperando. Tô te esperando e vai ser muito bom passar essa manhã de domingo na sua companhia. Aproveita, manda um abraço pra quem você gosta, pra quem você conhece, tá fazendo aniversário hoje, vai fazer aquele churrasco maravilhoso, vai reunir com a galera, vai almoçar na casa da mãe, ou você, mãe, vai receber os filhos em casa para um almoço de domingo. Então já vai ligando o rádio aí, fica com a gente, que essa manhã vai ser maravilhosa. A gente começa ao som do Seu Jorge e na sequência, aliás, vamos inverter. Eu quero primeiro começar matando saudade, quero saber se você lembra dessa música aqui. Não é tão nova, mas também não é tão velha, é igual nós. Não estamos tão novo nem tão velho. Bom dia, agora tem KLB.

0: você ouviu o som do Guilherme Arantes, cheia de charme, 8 horas e 15 minutos, bom dia, o nosso domingo tropical, dia 7 de junho, é o nosso terceiro programa, viu? Olha que interessante, né? Quando vê, já tá passando aí 3 programas, e você tá com a gente desde o começo, vocês que estão chegando ao longo aí dessa caminhada, tá no terceiro passo de muitos, né? Que Deus abençoe a nossa jornada, que Deus abençoe o seu dia, abençoe o nosso domingo e a semana, que tá só começando também, esteja sempre nas mãos do nosso Senhor Deus. Quero mandar um abraço especial a você que já está participando com a gente, você que já está curtindo aqui a nossa programação. Quem tá ouvindo a gente aqui, tá curtindo, é a Fátima Andrade, pediu o som do Zé Ramalho. Também aí o nosso amigo Marco lá em Cruzília, tá ligadão com a gente, pediu o som da Madonna. Madonna. Ainda estamos ajustando aqui as nossas músicas, viu, Marco? Então nem sempre dá pra mandar exatamente aqui você perde, mas vamos mandar o som da Madonna aqui pra com certeza fazer o seu domingo muito mais legal. São 8 horas e 16 minutos. Um abraço também pra Tereza. Tereza dentista, tá lá fazendo faxina hoje, ouvindo a nossa programação. Bom dia, Tereza. Obrigado pela sintonia, pela participação. Tereza, que é dentista, é corredora, é medalhista de natação também, que eu sei, é isso aí, o esporte é vida, Tereza, forte abraço pra você e pra toda a nossa equipe de natação lá do Círculo Militar também. E lá no Círculo Militar tem a galera ouvindo a gente, um forte abraço pra todos vocês aí que estão trabalhando, aos que já estão chegando, né, também pra passar um dia de domingo aí no clube, bom demais. 8 horas e 17, também esses dias eu fiquei sabendo que lá no clube o Moarama também tem rádios e rádios ligados na Tropical, curtindo aí o nosso domingo tropical. Bom dia pra você que tá no clube, você que tá no sítio, na fazenda, pra você que tá em casa curtindo o seu dia, você que está dirigindo o seu carro, seu caminhão, o ônibus, enfim, onde quer que você esteja, um forte abraço, que o seu domingo seja abençoado. 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Já já eu falo mais pra você da Academia Bem-Estar. São 8h17, a gente volta já.
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0: Então Estamos de volta aqui na Tropical, lembrando que a sua participação é bem-vinda, viu? De todas as formas, pode ser pelo telefone, pode ser pelo WhatsApp, né? Eu falava sempre, quando eu apresentava um outro programa, lá na Rádio 3 FM, lá era assim, ó, era... Olha a memória querendo pular fora, volta aqui, memória! Era, liga que eu atendo, manda mensagem que eu respondo, pede um modão que eu toco. Era desse jeito, né? Aqui a gente abriu o leque, né? Não é modão, aqui é tudo, é de tudo. Nossas músicas pra matar a saudade, o nosso domingo. Então você liga que eu atendo, manda mensagem que eu respondo e pede o seu som que eu toco, tá bom? É pelo WhatsApp 3239-3602 e também pelo telefone. Se você quiser ligar e falar comigo, 3239-3602. Quem ligou, falou comigo e mandou aquele abraço especial pra desejar um domingo abençoado, foi o nosso amigo Matheus lá de Varginha. Ô Matheus, tudo jóia? Tá frio aí em Varginha? Deve tá, né? Que aqui também tá. O Matheus tá ligado em Varginha, mandando aí um abração especial pra mãe Débora, pra irmã Juliana, pra avó Rosa, pra Marilene, pra Zana lá no São Sebastião, que já deve estar molhando as plantas e ouvindo a nossa programação, que daqui a pouco vai ligar também. Pode ligar, Zana, que o telefone tá liberado pra você, viu? Também pra Meire Lúcia, pro Rinaldo Figueiredo. Rinaldo, que daqui a pouquinho tá chegando aí com o Domingueira, dando sequência na nossa programação de domingo na Tropical. Forte abraço, Rinaldo. O Rinaldo agora tá acordando. É, ele acorda. Vai correr lá no Vilelão, lá no Parque Dondinho, dá 5 voltas lá correndo. Isso. E depois vem, depois toma o seu café da manhã. Depois que ele corre, que ele toma o café da manhã. Ele é fitness. Não estamos falando do meu Rinaldo, não, né? Estamos não. 8:22. Agora tem Zé Ramalho também pra minha amiga Fátima Andrade. Ela pediu pra tocar todas, né? O tempo não permite, mas aos poucos a gente vai tocando tudo de Zé Ramalho aqui, viu, Fátima? Obrigado pela sua participação. Bom dia também aqui pra Maria Helena lá do Taquaral. Bom dia, tudo bem com você? Ainda não sei seu nome, mas gostaria de ouvir uma música do Claudinho Buchecha, qualquer uma deles. Deus abençoe seu dia. Ô Maria Helena, bom dia, obrigado pela sua participação. Eu sou o Marcos Amorim, tá? É um prazer falar contigo. Marcos Amorim, tá aqui até o meio-dia, todo domingo, a Domingo Tropical, aqui na maior de Três Corações. Com certeza, ouvir a Tropical é bom demais. 8:22, agora tem Zé Ramalho com Chitãozinho Chororó, sinônimos.

0: som de Claudinho Buchecha, e que bacana! 8:34, bom dia, esse é o Domingo Tropical com o Marcos Amorim. Lembrando que você pode participar pelo 3239-3602, tanto WhatsApp quanto ligação, tá bom? Falar pra você aqui a nossa previsão do tempo de hoje. Em Três Corações, o domingo começou com um friozinho típico do sul de Minas. Ah, que friozinho, hein? Mas o sol aparece e deixa a tarde bastante agradável. A máxima chega perto dos 24 graus. Pela manhã, aliás, para amanhã, segunda-feira, o tempo continua firme, com manhã fria e tarde de até 25 graus, sem previsão de chuva. Então, guardar a chuva ainda pode ficar guardado, viu? Lembrando que para hoje a mínima 7 graus, a máxima 24. E para amanhã, a mínima por volta de 8 graus e a máxima entre 24 e 25 graus. Tá bom? Sol entre nuvens, baixíssima chance de chuva, tá bom? Um abraço aí para todo mundo que tá ouvindo a nossa programação. 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
1: 8:37. 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

estamos de volta aqui na Rádio Tropical. Ouvir a Tropical é bom demais. São 8 horas e 39 minutos, o telefone tá tocando, já eu te atendo o telefone, fica aí, não para de tocar não. 3239-3602, ligue você também, ligue já. 8h39, aqui dia 7 de junho de 2026, bom dia, você que tá chegando agora, é o nosso, no nosso Domingo Tropical com Marcos Amorim, todos os domingos, das 8 até o meio-dia, tá bom? Quero convidar você, lembra, nos outros dias aí, nos outros domingos, o pessoal cantou junto com a gente, né? Eu quero convidar você a cantar junto comigo e gravar um áudio cantando, a gente coloca aqui no ar, se você não quiser que te identifica, não tem problema, mas você sabe quem canta, seus males espanta, né? Então, vamos curtir. Essa aqui, eu tenho certeza que muita gente vai saber cantar. Por isso que eu coloquei ela aqui agora, pra começar mais uma super sequência. Antes, quero mandar um grande abraço pra minha amiga Ana Maria, tá na sintonia, mandando um bom dia aqui pra nós, desejando um domingo abençoado pra todo mundo, tá bom? 8 horas e 40 minutos, canta comigo, grava o áudio que ele vai pro ar dessa canção aqui, ó.

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5: 8 horas e 52 minutos.
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7: De volta na sequência mais deliciosa do seu rádio, com certeza é o Domingo Tropical. Obrigado você que participa pelo nosso telefone. Um abração para todos os ouvintes, todos os nossos amigos da sintonia. Também todo o pessoal curtindo a nossa programação. Os indicadores apontam aqui, viu? Altos índices de audiência também em São Tomé das Letras, São Bento Abade. Também o pessoal tá ouvindo, só não tá participando, né? Mas eu tô vendo aqui, viu? Tô vendo aqui os nossos indicadores, que tem uma galera curtindo a nossa programação lá. Um abraço a todos vocês que estão na sintonia aqui da Rádio Tropical FM 95.7. Três Corações para todo o universo pelo nosso site radiotropical.net. Daqui a pouquinho eu vou acessar o rádio, o site da rádio aqui, para atualizar você das principais notícias aí que rolaram essa semana. Quer saber tudo que acontece em Três Corações? Você não vai ver as notícias de Três Corações no Fantástico, no Jornal Nacional. Não, você vai ver no site da Rádio Tropical em tempo real. Acabou de acontecer, tá lá. É impressionante. A equipe de jornalismo aqui da Rádio Tropical tá sempre antenada, chegando junto com o fato, trazendo a notícia pra você, tá bom? Quero mandar um abraço especial aqui pra Zana, lá do bairro São Sebastião. Ela disse que eu acertei que ela tava molhando as plantas logo cedo. Agora ela tá tomando um cafezinho, depois uma caneca de café, tá lá no sol, curtindo o solzinho. Diz que o sol tá até doce. E tá ouvindo o Domingo Tropical, vai curtir aí o som do Fred Mercury. Mandando pra Valentina, pra Manuela e pra Melissa, pra todos os amigos e vizinhos do bairro São Sebastião, pra toda a família e pra mim também. Obrigado, Zana. Ela manda um forte abraço pro nosso amigo Rinaldo Figueiredo também, que daqui a pouquinho tá chegando com o Domingueira, não é isso? Ô Rinaldo, daqui a pouco vai tocar aquela música que você gosta, viu? Fica ligado com a gente. 8 horas e 54, tem um áudio também do nosso amigo José Roberto Tavares. Tá sintonizado com a gente, tá ligadão aqui, vai curtir agora. Vamos lá, bom dia, meu amigo.
8: Bom dia.
7: Bom dia.
8: Marcos Amorim aqui, José Roberto, do Taquaral. Eu quero que você coloque uma música pra mim aí, de Leandro e Leonardo. Desejar um feliz aniversário para meu neto, Lincoln.
7: Lincoln.
8: Que mora aí no Vila Viana. Certo. Três Corações. Obrigado.
7: Valeu, meu amigo. Então, um grande abraço, felicidades, que Deus abençoe o seu neto Lincoln, na Vila Viana, fazendo hoje mais um ano de vida, comemorando, né? 7 de junho, parabéns, parabéns, parabéns. Vamos ouvir então, Leandro e Leonardo, Sonho por Sonho. Participe você também, 3239-3602.

0: 9 horas.
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2: Agora sim a música pra vocês. Radio Gaga com Queen.

0: Ouvir a Tropical é bom demais. E melhor ainda, é quando você participa com a gente, viu? Tô te esperando aqui no 3602 é o final. 3239-3602 é o nosso telefone. Eu ainda tô me acostumando. São só três domingos. É o terceiro domingo. E tem gente que ouvia a gente lá nas antigas que tá encontrando a gente hoje. Ele tá aqui, o Carlos Santana. Bom dia, bom dia.
1: Bom dia, Marco Maurício.
0: Bom dia.
1: Oi.
0: Ah, não aguentei, né?
1: É o Carlos Santana.
0: Tudo joia.
1: Pediu uma música que se chama Retrovisor, Gustavo Lima. Queria oferecer para todos os ouvintes, meu amigo Ayrton Carlos, para você também. Minha mãe, meu pai, meu sobrinho. Thaís, as filhas dela.
0: Beleza.
1: Um domingo abençoado pra você. Tchau. Amém. E obrigado.
0: Valeu, amigo.
1: Acompanha o menino que não anda no meio de picolé nem bolo.
0: Ah, é, né? Tá certo, então. Você que gosta dos ditados aí, dos bordões, quero ver se você lembra, cara. Você sabia de cor lá os nossos, lá da época da Rádio 3? Quero ver se você lembra, se você tá bom de memória. Lembra? Cada dia da semana tinha um? Pois é. Quero ver se você tá bom de memória. Depois você manda o áudio pra nós aí. Quero ver se você lembra mesmo. Mandar um abração pro meu amigo Toninho, meu vizinho. Esse também é um ouvinte lá do comecinho. 2010 era o ano, Toninho, quando eu iniciava um programa lá na antiga, extinta Rádio Educativa, e você participava todos os dias. Você, na época, era o Toninho do estacionamento. Eu já era o Marcos Amorim. O estacionamento já nem existe mais, mas a nossa amizade continua. Valeu, meu irmão. Um grande abraço, viu? Toninho, lá no bairro Cutia. Tá na faxina, tá corajoso, hein? Acordou com tudo hoje, fazendo aquela faxina, daqui a pouco quem vai enfrentar as panelas. E é isso aí, Toninho, forte abraço, viu? Um domingo abençoado pra você, pra toda a família, todos os amigos, toda a galera que participa com a gente. Bom dia também pra minha amiga Vera.
2: Bom dia, Marcos.
0: Vera. Oi.
2: Bom dia.
0: Bom dia.
2: Vamos acabar de tomar um café?
0: Bora.
2: Convido você pra vir tomar comigo.
0: Vou sim.
2: Olha, eu gostaria de ter um amigo meu que pediu uma música pra mim.
0: Qual música?
2: Pedi aí.
0: Me conta.
2: É Quando Eu Saí de Casa.
0: Ah.
2: Acho que é o Zezé de Camargo, Luciano, né?
0: A gente manda.
2: Será que você poderia pôr pra mim, por favor?
0: Tem, vamos providenciar ela.
2: Vou oferecer pra ele, pro Gabu, pra Luzia, pra todos que estão ouvindo, tá bom?
0: Ah, tá joia.
2: É um prazer participar com você. Pois eu sou antiga no pedaço. Tá bom? Não sei se você me conhece, mas eu sou a Vera do Bar.
0: Tá joia,
2: tá,
0: Vera.
2: Aqui da BGCE. Ah, bom dia.
0: Muito obrigado pela sua participação.
2: Vitor, ficar com você é muito bom.
0: Bom demais. Melhor ainda quando você participa. Muito obrigado. Sua música vai tocar agora, viu?

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2: Estamos de volta, domingo 7 de junho de 2026. Já estamos aí no mês mais saboroso do ano, né? De comer aquela comidaiada gostosa de festa junina. É bolo de fubá, não, bolo de fubá a gente come o ano inteiro. Isso aí é canjicada, pé de moleque, paçoquinha. Ah, que delícia, hein? Quentão, pra quem gosta aí de esquentar ainda mais. Também é bom demais. Aqui os caldos, né? Caldo de mandioca, caldo de feijão. Tem mais? Muitos outros, né? É, esqueci agora, mas tá valendo. São 7:18. Bom dia. Bom dia, bom dia aos amigos que estão sintonizados com a gente, participando pelo 3239-3602. Você pode ligar ou pode mandar um zap. Alô, Paulo Carvalho, bom dia! Ele gostaria de ouvir hoje a música da banda Foreigner. É isso aí, bacana. Vou mandar pra você, viu? Oferecendo pras irmãs Cândida, Elisa e Bina. Também pra todos ligados na Tropical que curtem essa canção. Grande abraço. É o Paulo Henrique do Sítio Carvalho, de Virgínia. Valeu, Paulo. Aquele abraço especial pra você e toda a sua família. Quero mandar aí um super abraço também pra nossa ouvinte, a Elizabeth. Ô, Elizabeth, bom dia. Lá do Picolé. Picolé da Dete, o picolé mais saboroso, mais delicioso do mundo. Sou fã. Vou esperar esquentar um pouquinho, vou aí. Vou comprar os picolés, viu? Tá curtindo a nossa programação? Muito obrigado pelo carinho, pela sua participação. Que o seu domingo seja abençoado, viu? Vamos começando então a sequência ao som de Léo Jaime com Kid Abelha. Na sequência tem Foreigner, pro nosso amigo é o Paulo lá de Virgínia. E você já participou hoje? Ainda não? Tá chegando agora? Esse é o nosso Domingo Tropical aqui na Rádio Tropical. Você pode participar pelo 3239-3602. Pode participar pelo WhatsApp. Pode mandar um áudio, pode mandar por escrito e pode me ligar também, que eu atendo o telefone, anoto seu recado e mando aquele alô, tá bom? Você liga que eu atendo, manda a mensagem que eu respondo, pede o seu som que eu toco. São 9:19 e a fórmula do amor desse domingo a

0: Agora são 9:27. Bom dia, é o Domingo Tropical aqui na Rádio Tropical FM em 95.7. Você pode ouvir também a nossa programação pelo nosso site radiotropical.net, tá bom? Então 9:27, bom dia minha amiga, bom dia meu amigo, bom dia você que está trabalhando, tem uma galera, né? Nós que trabalhamos no domingo, também merecemos ser lembrados, né? Um abraço para você que está começando no trabalho, ou você que trabalhou a noite inteira, tá indo pro seu merecido descanso também, ouvindo aí a Tropical, bom demais, né? Um domingo abençoado para todo mundo. Pessoal que tá na roça, pessoal que tá atrás do volante, você que está passeando, você que tá fazendo a sua atividade física, ouvindo a nossa rádio também, bom dia, viu? Bom dia, são 9:27 de um abençoado, de um friozinho de domingo que você vai curtir com a gente aqui, tá bom? Então, vem na sequência, eu quero mandar um abraço especial pra Dona Yolanda, tá ligada com a gente, tá sintonizada. Bom dia, Dona Yolanda, tudo bem? Que bom ouvir sua voz.
1: Uma abençoada sua família aí, viu?
0: Opa, amém.
1: Tudo bem, Douglas, já deu tudo bem. Eu levantar, fazer café aqui, tá muito frio, problema tá muito cedo,
0: não, gente vai... Não, cedo demais no frio faz mal.
1: Gente, né?
0: Faz
1: então, mal. Mas dá uma bonita pra mim, qualquer um que foi pra mim, tá bom, viu?
0: Manda
1: tá
0: sim, querida.
1: Vou fazer marchando pra mim.
0: Vou ver se eu te encontro aqui.
1: Eu tô com a minha irmã, eu tô te ouvindo aqui, viu? Toda minha família, meus netos, todo mundo, viu? Da minha família, da sua também. Tinha um bom dia,
0: obrigado. Sabe?
1: Bom domingo, viu?
0: Obrigado, bom dia, bom domingo, Dona Yolanda, obrigado pela sua participação. Quem também tá ligado com a gente são os nossos amigos aqui, sempre na sintonia. Alô, alô, abraço especial aí pro Carlos, tá sintonizado com a gente. Também a Lúcia, ouvindo todo dia o nosso Domingo Tropical. O Wellington também mandando um abraço, desejando um bom dia pra todo mundo. Opa, vamos lá, tem gente que só manda um oi, manda um bom dia, manda um abraço, mas tá sempre interagindo com a gente. Alô, Emerson, obrigado pela sua participação. A galera que tá aqui pelo WhatsApp também sempre de olho aqui na nossa
2: bom
0: programação.
2: Dia, já estamos por aqui.
0: Opa,
2: na expectativa.
0: A minha voz saiu duas vezes. Vamos lá então. Bom dia pra você que tá aqui sintonizado com a gente. Lembrando que pode participar pelo 3239-3602. Agora tem um grupo Menos é Mais. São 9:29. Vem curtir com a gente o Domingo Tropical. 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E melhor ainda quando você participa.

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2: De volta, que assim, é pouca falação e muita música para o seu domingo ficar muito legal. A trilha sonora da sua manhã de domingo chama-se Domingo Tropical, aqui na Rádio Tropical. Já sabe, né, que ouvir a Tropical é bom demais e melhor ainda é quando você participa. Você pode ouvir a nossa programação em 95.7 pelo seu rádio ou pela internet em radiotropical.net. São 9h34, bom dia, um excelente dia para você que liga e participa, você que tá sempre com a gente. Vamos lá então, vou mandar um abraço especial pra Helenice, lá da Nova Três Corações, ela que é corajosa demais, tá lavando louça nesse frio, eu até arrepiei. Lá em casa também quem lava a louça sou eu, mas eu espero um momento oportuno, né? Na hora que não tem mais nem um garfo, nem uma faca, nem um prato, nem um copo. Aí eu vou lá e faço todo o serviço. Ligo o som da Tropical bem alto e mando ver, mando ver. É bom demais, mas nesse frio eu evito. Mas se precisar, vamos lá, né, Helenice? Obrigado pela sua sintonia, para todos os nossos amigos aí na Nova Três Corações. Ela vai ouvir Raça Negra. Ela tá lavando a louça. É coragem. Mandando um abraço pro Matheus de Varginha e pra irmã Edna no Retirinho também. Legal, obrigado pela sintonia, pela participação. Também o amigo Fernando Oliveira. Fernando tá na sintonia, tá aqui, pediu um bom dia, Marcos Amorim. Parabéns aí pelo excelente programa. Obrigado. É o Fernando do bairro Triângulo. Pediu aí pra tocar o sucesso aí com a Sabrina Carpenter. Vou dar uma procurada aqui, meu amigo. Ó, não são todas as músicas que nós temos aqui disponíveis pro horário, mas eu vou fazer o possível com toda certeza. E agradeço a sua participação sempre, tá bom? Também no bairro Boa Ventura, quem tá ouvindo a gente é a Lidiane. Ô Lidiane, bom dia, bom dia. Tá ligada na programação, tá gostando, né? Pediu o som do Lon e Vanessa também. Vamos dar uma procurada aqui, tendo disponível, vai com certeza, tá bom? Ela oferece pra todos os ouvintes e pra toda a família. E que tenhamos uma semana abençoada. Amém, Lidiane. É isso mesmo, uma semana abençoada, a gente começa pelo domingo. Começa bem. Eu quero começar, então, aí ao som de Raça Negra e logo mais a sua música, o seu alô, o seu abraço tá sempre em alta aqui no Domingo Tropical.

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1: Isso mesmo, Vida Tropical é bom demais e melhor ainda quando você participa. Em 95.7 é a Rádio Tropical, também pela internet radiotropical.net. 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Quem tá ouvindo a gente lá na Bahia, lá em Itaquaraí, tá a caminho de Itaquaraí, né? É, tá na cidade de Brumado, é meu amigo fã original, ele que é cantor, é artista, deve estar bombando a agenda aí nesse São João, né, fã? Sucesso pra você, meu amigo. Tá ele e a esposa dele, Franciele, ouvindo a nossa programação, prestigiando aqui o nosso Domingo Tropical. Domingo abençoado pra vocês aí, um forte abraço, viu? Conta pra todo mundo lá, divulga nós. Valeu, forte abraço, são 9h48. Mandar um abraço especial pro amigo Emerson também, tá ligado com a gente. Pediu, fez um pedido legal, pediu uma música da novela A Viagem. Era aquela que os mortos falavam aí, mostrava o céu, mostrava o inferno. Eu lembro dessa novela aí é, foi bacana. Então, ele tá mandando um abraço pra toda a galera aí, desejando pra você, deixando uma mensagem bacana aqui, ó. Encare seus sacrifícios como passos rumo ao sucesso. Lutar com todas as forças por um objetivo não significa vencer sempre, mas é a garantia que no final estaremos de consciência tranquila. Valeu, Emerson. Domingo abençoado pra você. Quem tá ouvindo a gente também, carinhosamente mandou um áudio, é a dona filhinha, dona Maria José, tá ligada com a gente. Bom dia!
2: José Amorim, bom dia.
1: Bom dia. Quem tá falando?
2: É a filhinha aqui do Bairro de Sebastião, Maria José.
1: Tudo jóia.
2: E eu gostaria de mandar meus alôs.
1: Fica à vontade.
2: Pra Zana, pra Rosa, Renato, enfim, a todo o pessoal aqui do meu bairro, viu?
1: Maravilha.
2: Um abração pra você e bom domingo. E a música você escolhe. Eu gosto
1: de
2: Zeca Pagodinho, gosto de Raça Negra, que você colocar tá bom, tá?
1: Tá jóia.
2: Muito obrigado e bom dia.
1: Bom dia, obrigado pela sintonia, pela sua participação e sua música vai ser agora.

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2: Agora são 9:59, agora são 10 horas da manhã, você está ouvindo Domingo Tropical, aqui na Rádio Tropical em Três Corações para todo o sul de Minas, pelo rádio ou pela internet, mundo afora. Quem está ouvindo a gente lá em Brumado, na Bahia, é a Gabi. Gabi está lá na farmácia central, trabalhando e ouvindo o Domingo Tropical. Bom dia, Gabi, bom dia a todo o pessoal aí na farmácia central, em Brumado, na Bahia, ouvindo a gente, aquele abraço. Valeu, obrigado pela sintonia, pela participação. Mandar um abraço pra toda a galera aí também. Alô, alô, alô, alô, Paulo César, tá lá em Barueri, São Paulo, também ouvindo a nossa programação. É, com certeza. Sim, são parentes, é a família, é, todo mundo tá ouvindo, com certeza, eu pus no grupo da família e tá todo mundo ligado com a gente. Um forte abraço a todos vocês, e você que ainda não participou, chega com a gente pelo zap ou pode ligar também, 35-3239-3602. Um abraço especial aí também, quem tá ligado com a gente aqui, deixa eu ver aqui, ah, tá joia. Vamos mandar um abraço pra Camila, Camila tá lá em Campinas. Fala em Campinas ouvindo a gente. Ô Camila, bom dia.
3: Bom dia, Marcos Amorim.
2: Bom dia, tudo jóia?
3: Manda um abraço pra Olinda, que vai estar fazendo aniversário segunda-feira.
2: Amanhã.
3: Pra ela, a música do Leonardo.
2: Uá, com certeza vai tocar, né? Então, Olinda vai fazer aniversário. É, Olinda vai fazer aniversário amanhã. Certo? Olha só, soprando as velhinhas, hein? Mais um ano de vida. Parabéns, Olinda! Parabéns antecipado, se a gente não se encontrar amanhã. E aí, um parabéns pra você, tá bom? Vai ter bolo? Opa, vou passar por lá pra comer um pedaço de bolo, viu? 10:01, quem tá ligado com a gente também aqui, eu tô anotando o alô de todo mundo. Um abraço especial pra Sônia no Rio do Peixe, vai curtir o som do Amado Batista, oferecendo pra filha Lucimara no Jardim Europa, pro Thiago, pro Luiz Carlos, pra todos os ouvintes. Quem gosta muito de Amado Batista, ô Sônia, é o nosso locutor Rinaldo, que faz o horário à tarde aqui, o Domingueira também. É, com certeza, ele é fã de carteirinha. O mesmo tanto que a dona Nazaré gosta do Sérgio Reis, o Rinaldo gosta do Amado Batista. 10:02, agora tem Leonardo, tem também pro amigo Barola, trabalhando e ouvindo a nossa programação. Barola, bom dia, viu? Tá trabalhando na ESA, ouvindo aí a nossa Tropical, vai curtir o RPM, vai rolar também. A gente começa com o Leonardo e o Cheiro da Maçã. São 10:02, você que participa, obrigado. Você que ouve também, mas que não quer, não pode ou não tem como participar, obrigado pela sua sintonia também, viu? Um domingo maravilhoso, são 10:02, bom dia.

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1: São 10 horas e 10 minutos. 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Um abração especial aí pra nossa amiga ouvinte que pediu o som do Amado Batista, vai ouvir daqui a pouquinho. Também a Silvana tá ligada, tá na sintonia, ó. Opa, um feliz domingo aí pra toda a família Tropical, né? Curtir com a gente aí, beleza? Só aqui tem as velhinhas que marcaram época. Ouvir a Tropical é bom demais. Valeu, valeu, Silvana. Já eu mando a sua música. Eu vou dar uma pesquisada aqui. Não são todas que eu tenho disponível, mas tá na mão, a gente manda na hora, com certeza. Bom dia pra Meire Lucy, também ouvindo a nossa rádio. Ô, Meire Lucy, fala comigo.
2: Bom dia, Marcos Amorim, tudo bem?
1: Joia.
2: É a Meire Lucy, do bairro

0: Senhora Aparecida. Cadê a fotinha do perfil?
1: Ah, vamos pôr daqui a pouquinho.
0: Marcos, vê se você consegue achar pra mim uma música que chama Fica Combinado com Marcos e Fernando. Certo. Se você não achar, aí você põe a agenda rabiscada pra mim, tá? Mando pra todo mundo que tá na sintonia.
1: Tá joia. Obrigado pela sua participação, pela sua sintonia. Pessoal que tá ligado com a gente aqui também. Vamos ouvir então, Amado Batista.

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1: 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Agora nós queremos convidar, com todo carinho, com toda emoção, para cantar para vocês, Jorge e Matheus! Olá, Jubilândia! Coisa boa! Aí, meus garotos! Simbora sim, então!

0: mais pra galera maravilhosa.
1: Obrigado, gente.
2: Beijo, Belândia. Obrigado, obrigado. Salva de palmas, Jorge Mateus.

0: Agora 10h28, você ouviu o som do Fábio Júnior? Parece um menino. 10h28, bom dia ao nosso Domingo Tropical, mandando um beijo todo especial pra tia Diná. Está lá em Barueri ouvindo a nossa programação pela internet. Ouça você também, www.radiotropical.net. Lá você vai ouvir o nosso programa e ficar por dentro das principais notícias de Três Corações e toda a região. Tá bom? O maior portal de notícias da região é o nosso site e lá tem o link para você curtir aí a nossa rádio enquanto fica por dentro das notícias, tá bom? Forte abraço especial, um beijo todo especial para minha amada Valentina, também para as minhas amadas Manuela, Melissa e Nina. Estão ouvindo a nossa programação, vou curtir o som do Tim Maia, do Leme ao Pontal. Logo na sequência rola também o Roupa Nova, Whisky a Gogô. A Vera Lúcia tá ouvindo, a gente mandou mais um áudio aqui. Bom dia, Vera Lúcia.
1: Amigo.
0: Oi.
1: Eu, novamente, por favor.
0: Fala comigo,
1: manda
0: Vera.
1: Manda um abraço pro meu amigo Barola.
0: Pode mandar.
1: A Vera.
0: Fica à vontade.
1: Meu amigão de serviço, antigo Talaia. Muito saudade dele, mas não beijo demais. O Barola, abração da Vera, viu, filho? Aquela amizade bonita nossa. Tá bom? E pra todos que estão ouvindo, que trabalhou na Talaia, uma recordação muito boa que a gente tem. Tá bom?
0: É bom lembrar, né? O rádio ajuda a gente a encontrar.
1: Se você pudesse mandar uma música do Roberto Carlos pra mim, eu gostaria.
0: Ah, vamos providenciar.
1: Tá?
0: Tem que tocar o rei, com certeza.
1: Principalmente a Divã.
0: Tá
1: bom, obrigado. Tchau.
0: Vamos fazer a pesquisa. Obrigado, Vera Lúcia, pela sua participação, pela sintonia. Mandando um abraço ao grande amigo Barola. É isso aí, o rádio proporciona esses reencontros. Agora tem do Leme ao

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2: 10:38.
3: Bom dia, mais uma vez, 10:38. O pessoal tá gostando. Várias pessoas comentaram comigo sobre receita, né? Falou, nossa, quanto tempo não ouvia receita no rádio. Pois é, vamos trazer pra você aqui é o seguinte: sobremesa de domingo não precisa ser complicada, não, viu? Um bom pavê caseiro, feito com carinho, reúne a família e deixa o almoço ainda mais especial. Esse que eu vou passar a receita pra você rende aproximadamente 8 a 10 porções e leva 20 minutos para preparar. Ah, é tranquilo, hein? Aí sim. Bom, vamos lá então. Pavê fácil de bolacha. É um pacote de biscoito ou bolacha de maisena, né? Maisena. Uma lata de leite condensado, duas caixas de creme de leite, 500 ml de leite, duas colheres de sopa de amido de milho, chocolate em pó ou raspas de chocolate para decorar. Só isso. Pois eu repito os ingredientes para você. Você vai dissolver o amido de milho em um pouquinho de leite e vai levar ao fogo. Aliás, só faz isso. Dissolva o amido de milho em um pouco de leite. Aí você vai levar ao fogo leite condensado, uma caixa de creme de leite, um leite e o amido dissolvido, tudo junto. Aí vai mexer até engrossar, formando um creme. Em uma travessa você faz uma camada de bolacha e outra de creme. Uma de bolacha, outra de creme. E mistura a outra caixa de creme de leite ao restante do creme e coloque por cima. Que delícia, hein? Decore com chocolate em pó ou raspas de chocolate e leve à geladeira por pelo menos 3 horas. É, vai dar certinho pra sobremesa se fizer agora, tá bom? Então, lembrando aí os ingredientes: um pacote de bolacha maisena, uma lata de leite condensado, duas caixas de creme de leite, 500 ml de leite, duas colheres de sopa de amido de milho e chocolate em pó ou raspas de chocolate para fazer aquela decoração bacana. Tá bom? Vai dissolver o amido de milho e um pouco de leite e levar ao fogo. Leite condensado, uma caixa de creme de leite, o leite e o amido dissolvido. E mexer até engrossar e formar um delicioso creme. Aí na travessa você faz uma camada de bolacha ou biscoito, a outra de creme. E assim vai indo. E depois a outra caixa de creme de leite você mistura o restante do creme que você acabou de fazer e coloca por cima. E decora com chocolate em pó ou raspas de chocolate e leva à geladeira por umas 3 horas, mais ou menos. Vai ficar uma delícia, vai ficar uma delícia, viu? Depois, se quiser mandar um pedaço aqui pro locutor, com certeza eu mando uma música pra você. Tá bom? Obrigado pela sintonia e participação. Vamos mandar um abraço especial pra Marilene, tá sempre ouvindo a nossa rádio. Também a Cidinha tá ligada sempre com a gente aqui lá no Vila Bela 2, mandando um abraço para todos os ouvintes. Um abração do amigo Marcos Amorim, viu, Cidinha? Valeu, obrigado. Alô, Silvane, tá sintonizada com a gente também. Aí, mandando um abraço especial para todo mundo na sintonia. Valeu, obrigado pela participação. A Lucivânia Rocha também. Bom dia, Marcos Amorim. Tô ligada no programa todo domingo. Sua programação me ajuda a matar a saudade da minha amiga querida, que hoje é uma estrelinha no céu, Elisa Mara Hesk, ela que por tantos anos comandou aqui a programação do nosso, da manhã de domingo da Rádio Tropical, né? Um grande abraço aí a todos os familiares e fica sim aquela saudade, não é isso? Ela gostava muito de ouvir Alcione, vamos mandar Alcione para ela com toda certeza, vai ser a primeira na sequência, tá bom? Um abraço a todo o pessoal e pra Lucivânia no Jardim América, ouvindo a nossa programação. Bom dia! Vamos de Alcione?

Algum endereço, meu compadre? Jorge Aragão.

Tem uma canção que um grande amigo particular mandou pra mim. Mandou até por e-mail, pela correria do dia a dia. E eu acho uma letra interessante, uma letra diferente, poética. Grande amigo Vitor, da dupla Vitor e Léo. O nome da canção é Do Outro Lado do Rádio.

0: bom dia. Ó, o Renato falando com a gente aqui, é o Tchatchá. Fala comigo, Tchatchá.
1: Alô, Marcos Amorim.
0: Bom dia.
1: Tchatchá, Vila Viana.
0: Bom demais.
1: Queria pedir um axé.
0: Ó.
1: E gostaria de oferecer Dona Fiinha, Zana Rosa, Melinha, e felicitando a Olinda também pelo seu aniversário, desejando muitas felicidades.
0: Maravilha. Valeu? Tá joia. Mando sim, obrigado pela sintonia, pela participação. Já já a gente volta com a sua música e o seu axé. São 10h59 agora. O Vila Tropical é bom demais e melhor ainda quando você participa com a gente.
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Já estamos de volta! Estamos de volta aqui no nosso Domingo Tropical com Marcos Amorim, das 8 ao meio-dia, na nossa querida e amada Rádio Tropical, a maior e melhor de Três Corações, referência em toda a região. É, ouvir a Tropical é bom demais, hein? Melhor ainda quando você participa. Tem um pessoal participando com a gente aqui. Alô, Meire, bom dia! Meire, ouvindo a rádio aqui sempre em alto e bom som nesse domingo maravilhoso. Alô, Sandra! Sandra é lá de Espírito Santo do Dourado. Olha só, essa receita que você passou fica melhor ainda se colocar por cima ganache de chocolate. Passa, aí fica bom mesmo, hein? Ela disse que fica muito bom. Um forte abraço, estamos na escuta, um ótimo dia aí. Muito boa a sua programação. Obrigado, obrigado, Sandra. Um abraço a todos os amigos em Espírito Santo do Dourado, ouvindo a nossa Rádio Tropical. É o Domingo Tropical. Alô, Silvana Reis, tá sintonizada também. Desejando um excelente dia. Alô, Emerson, tá ligado com a gente também. Forte abraço. Vamos nessa aqui, né? Melhor do seu rádio. Vem com a gente aqui junto com a Rádio Tropical. Um bom dia também pra Maria Aparecida. Mandou só um coraçãozinho, tá na sintonia, tá ligada. Vamos ouvir aqui junto com o Tchá Tchá. É o axé. Esse é a dança da manivela. Eita, com asa de águia.

0: aqui, quero ter você aqui na Tropical. Ouvir a Tropical é bom demais e melhor ainda quando você participa. É isso aí, galera. Fica à vontade, participa do seu jeito. Tem gente que só manda uma palminha, só manda um coraçãozinho, outros mandam um áudio. Meu amigo Emerson tá ligado aqui, ele tá sempre por dentro aí. Fala comigo, Emerson.
1: Bom dia, meu amigo Marcos Amorim. A programação tá top demais.
0: Feito pra vocês, ouvintes.
1: Muito bom a programação, tô gostando, hein?
0: Valeu.
1: Muito bom, muito bom.
0: E as novidades?
1: Muito bom, vai vir aí o filme live action do Thundercats.
0: Ó, oh, esse é desenho bom,
1: que eu assistia quando era criança e vai voltar agora como filme.
0: Assistia
1: live
0: também.
1: Live action. Valeu, fui, tchau, obrigado. A programação tá top, hein? Fui.
0: Valeu, valeu, obrigado, obrigado. Thundercats, ó, oh, bacana, hein? Bacana. Essa eu vou ter que assistir. Tempo que os desenhos tinham mais conteúdo do que os de hoje, né? Eu hoje, ó, assisto alguns desenhos junto com minhas crianças e assim, tem alguns que não são tão legais igual elas de antes, né? Antes não tinha tanta tecnologia, tanta qualidade de áudio, visual, aquelas coisas e tal, mas o roteiro do desenho era muito mais legal, né, Emerson? Com toda certeza. Um abraço pra Maria Aparecida de Andrade. Aí também pro Antônio Chagas. Ó, mandou um áudio também. Fala comigo.
2: Bom dia, Rádio Tropical.
0: Bom dia.
2: Aqui, estamos ligadinhos aqui, domingo abençoado. Manda um alô pra galera que tá na sintonia aí, né? A moda pra nós aí, tá bom?
0: Tá mandado, irmão. Tá mandado.
2: É, lá da Bahia, lá. A moda pra nós aí. Tchau, obrigado.
0: Valeu, valeu. Obrigado pela sintonia. Quem também tá ligado com a gente é a Cris. Bom dia, Cris. Tá na sintonia, desejando um ótimo domingo pra todo mundo. A Rosângela também. Bom dia, ótimo programa, abençoado domingo. Obrigado, Rosângela, pela sua participação. E você que fica me ouvindo no rádio, fala, você tá mandando abraço pra esse tanto de gente. Aonde que esse povo fala com ele? Eu te conto. É pelo WhatsApp da Rádio Tropical. O número 35-3239-3602. Esse número você também pode ligar aqui. 3239-3602. Eu atendo. Anota seu recado. Ou então você pode mandar um áudio, mandar um oi, mandar um coraçãozinho, mandar uma palminha. Se manifesta, a gente manda o seu abraço, tá bom? Agora tem o som do Jota Quest. 11 horas e 11, é o Domingo Tropical, das 8 ao meio-dia.

Eu não sou o seu Jorge, é a mina do condomínio. E estamos seguindo aqui a nossa programação. São 11:25, é com muita satisfação e alegria que eu lembro você mais uma vez. Todos os domingos nós estamos por aqui das 8 ao meio-dia. Eu sou Marcos Amorim e este é o programa Domingo Tropical. Que satisfação, que alegria estar contigo. Lembrando que aqui você pode interagir com a gente, viu? O pessoal que tá aqui curtindo a nossa programação. Alô, bom dia pra Meire, também o Marco. Quem mais tá com a gente aqui? A Tianinha, a Lúcia, a Elza, o Carlos Santana, Gil, Silene Mafra, o Paulinho, a Heloísa, a Júlia, Valéria, a Tarcísia, o Leandro, Rosa, essa galera. E tem muita gente curtindo a nossa programação, interagindo com a gente aqui. Você, claro, é nosso convidado. Chega mais pelo WhatsApp 35-3239-3602. Você pode ligar também no nosso telefone 35-3239-3602 e a gente vai mandando. Quero mandar um abraço pra amiga Silvana, a música que você pediu, eu ainda não tenho ela disponível aqui não, mas pra semana que vem com certeza vai tocar, viu? É, nossa programação tá sendo composta aos poucos, tá sendo montada e a sua música com certeza estará na nossa programação muito em breve, semana que vem, tá bom, Silvana? Desculpa aí pela falha, mas vamos resolvendo, vamos ajustando e logo logo o nosso Domingo Tropical vai estar 100 por hora. 11:26, agora tem o hit com Menina Veneno. Canta com a gente, grava o áudio, manda aqui. Um abraço, bom domingo!

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0: popular, você ouviu com a gente aqui, Temporal. Agora aqui na Rádio Tropical é o Domingo Tropical com o Marcos Amorim, tá aí atendendo ao pedido dos nossos ouvintes, pessoal tá chegando, tá participando. Alô, Andréia, tá na sintonia, vai curtir o som do Martinho da Vila, aí diretamente lá da querida terra da Bahia. Minha tia Dora tá sintonizada. Bom dia.
1: Bom dia, Rádio Tropicália. Bom dia, Marcos Humberto.
0: Bom dia, tia
1: Manda
0: Dora.
1: Manda um abraço pra sua tia Dora daqui da Bahia que tá ouvindo com João Marcos e toda a família.
0: Manda sim. Qual a música?
1: Toca Roberto Carlos pra sua tia Dora.
0: Ah, então é pra já. Aproveita e mandar um abraço também pra tia Lia, tia Pedrina e toda a família ouvindo a Tropical. Ouvir a Tropical é bom demais e melhor ainda quando você participa, viu? 3239-3602, tô te esperando pra ouvir o que você gosta de ouvir.

obrigado. Obrigado por tudo. Por esse amor. Por esse carinho. Por esse carinhozinho. Obrigado. Obrigado por tudo. Esse disco

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1: Horas e 43 minutos. Bom dia, bom dia. O nosso Domingo Tropical das 8 ao meio-dia, todos os domingos aqui na Rádio Tropical. É o terceiro programa. Olha que legal, hein? Que bom estar em sua companhia, curtindo aí com a gente essa programação carinhosamente montada para te atender, tá bom? Vem com a gente aí e já tem teu som que você gosta de ouvir. Vou mandar um abraço especial aí para Daniela, tá ouvindo a gente. Daniela mandou um alô aqui, ó. Manda um abraço aí pra Flávio e Daniela do Funil. Mário Campos, Minas Gerais, ouvindo a nossa programação, vai curtir Sonífera ainda daqui a pouquinho. Vou mandar pra você, viu? Também pra dentista, doutora Paula Amorim, lá do Santo Afonso, ouvindo a nossa programação. Tá lá, ó. Bom dia, top demais. Músicas variadas pra animar amanhã de domingo. Obrigado pela sintonia, pela participação. Bom dia pra Tina, também tá ouvindo a gente, desejando um bom dia pra todos os nossos ouvintes. Maravilha, 11 horas e 44 e lá vem mais música.
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0: Nosso domingo tropical, agora 11:53. Vamos ficando por aqui, viu? Organizando, aí guardando as ferramentas e lá vem ele, lá vem o nosso amigo Rinaldo daqui a pouquinho aí pra dar aquele alô pra galera, né? Rinaldo, bom dia. Como é que liga esse microfone aqui mesmo? Conta pra mim. É esse aqui? Fala comigo!
1: Aê, menino, já eu chego, hein? Eu tava correndo lá, como diz o Marcos, aí eu levantei, acordei, fui no banheiro e voltei, dormi e continuei sonhando com a corrida, né?
0: Tá certo, tá bom demais.
1: Rapaz, eu não gosto.
0: Cada um.
1: Eu prefiro uma Brahma gelada.
0: Né? Tá certo, me falaram mesmo. A sua audiência te conhece nos mínimos detalhes. Pois não. Ele gosta de correr atrás.
1: Mas é um bando de cachaceiro. Então por isso que me conhece. Um conhece o outro, né? A famosa turma da latinha.
0: Ah,
1: né?
0: A galera se conhece.
1: Tá chegando aí. Um beijo pra vocês, viu?
0: Maravilha, maravilha. Então fique ligado, continue com a gente aqui na Rádio Tropical. Vem aí o Domingueira com o Rinaldo. Eu vou encerrando por aqui, agradecendo a participação de todos e mandando um grande abraço pro Juliano, tá sintonizado com a gente, pediu aí o som do Legião Urbana. Vamos encerrar com Legião Urbana, tá bom? 11:54. Obrigado você que esteve comigo desde as 8 da manhã. Obrigado você que já estava ligado na Tropical muito antes de eu chegar e você que foi chegando ao longo da nossa manhã, obrigado, viu? Domingo Tropical volta na semana que vem com o nosso quarto episódio, né? Já foram três já, Rinaldo. Ó, vem aí o quarto e vamos seguindo construindo essa história nas ondas do rádio com a Tropical, a maior, melhor e mais amada rádio de três corações, com toda certeza. Fique agora com Legião Urbana, Tempo Perdido, um grande abraço, que Deus abençoe o seu domingo e domingo que vem, com fé nele, estaremos de volta.

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2: 12 horas e 5 minutos. RádioTropical.net informou a hora certa. 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

0: Quero amor sincero, isso é que eu espero. E bora sambar, bora pagodear, bora ser feliz, papai. Começou, hein? O melhor do samba e pagode aqui na sua Tropical. Porque não vira Tropical, é bom demais. Então avisa geral, papai, mamãe, vovó, vovô, titia, titio, vizinha, vizinho, avisou? Então avisa, bora, bora curtir o melhor do samba e pagode aqui na sua Tropical, hein? Até as 3 horas da tarde, bora curtir, fazer muito barulho, porque você tá na melhor. Quando a gente ama. Então vambora. 3239-3602 é o telefone e o zap zap do sucesso. Então, liga pra mim, não liga pra ele. Bora sambar, bora pagodear, bora ser feliz, meu povo. Vambora.
1: A gente agradece o carinho, o respeito, a sensibilidade de você.
0: Tá tudo liberado, hein? Então vem comigo e hoje, dia 7 de junho de 2026. Hoje é dia da liberdade de imprensa.
1: Dia a gente nunca mais vai esquecer.
0: Então vambora, boa tarde, Ju. Ju, tá quase, hein, Ju? Tá ansiosa? É, Ju. Eu vou, hein, Ju. Ah, meu Deus, boa tarde, bom domingo. Vamos hoje, Xande de Pilares, Cuca Quente. Maravilha, Ju, beijo enorme pra você. Boa tarde, Rinaldo, é a Patrícia da Vila Fernão Dias. Boa programação, tamo junto, Patrícia, vambora. Bora sambar, bora pagodear, Patrícia, bora ser feliz. 3239-3602 é o telefone e o zap zap do sucesso. Então liga pra mim, não liga pra ele. Bora curtir o melhor do samba e pagode aqui na sua Tropical. Então vambora, gente, bora ser feliz, coisa boa. Ela já chegou aqui, sabe quem, né? Eu já vou até te falar quem. A vovó do ano, é a vovó do ano, sabe quem? É a mãe do Vitinho, do Grupo Envolvendo. Um beijo enorme pra você, viu, Ana? Beijo pra você, pra sua mãe, pra todos aí curtindo o Domingueira comigo, o melhor do samba e pagode. E eu sei que vocês gostam demais, né? Eu sei que vocês gostam, não gosta pouco, não. E eu agradeço muito, de coração. Vamos de envolvência daqui a pouquinho pra vocês, viu? Mando parabéns pra tua filha. Que é aniversário dela, Ana? É mesmo? O neném nasceu. O que é, pelo amor de Deus? É aniversário dela ou o neném nasceu? Põe, deixa eu ver, fala comigo, vai.
2: Não, o neném não nasceu ainda, não.
0: Ah, então é aniversário. O nenê não nasceu ainda, é a vovó do ano. É, fica. Cada ano um neto, hein? Meu Jesus, quem que aguenta? Parabéns pra sua filha, muita paz, saúde pra Paola aí, muitas felicidades, viu? Deus ilumine sempre ela. Um beijo enorme pra vocês aí.
3: Parabéns, parabéns pra você.
0: 3239-3602. Eu acho que o telefone tá funcionando, não, viu, gente? Depois vocês fazem um teste pra mim aí, porque eu acho que hoje não tá funcionando, não. Mas vocês fazem um teste pra mim, tá? 3239-3602. 3239-3602 é o telefone e o zap zap do sucesso. Patrícia, cadê o João Sazon, Patrícia? Põe esse homem pra sambar, minha filha. É, ué. E avisa geral aí, pode aumentar o volume, mas aumenta muito, não é pouco não. Avisa vizinho, vizinha, ó, começou. Bora sambar, bora pagodear, bora ser feliz. E bora começar com o Thiaguinho? Eu choro, vinhos e lingeries. Vamos começar com tudo. Pode ligar, pode mandar mensagem, pode participar no 3239-3602.
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0: Ah, não esqueci. Eu não esqueci. A tia Lúcia, tia Lúcia, tia Lúcia, tia Lúcia, tia Lúcia, tia Lúcia. A tia Lúcia, na sexta-feira, ela mandou mais ou menos uns 400 áudios falando. Aqui é a Lúcia Fernandes, aqui é a Lúcia Fernandes, aqui é a Lúcia Fernandes. que aconteceu? Ela tava bêbada, porque não tem lógica. Bora de vinho, bora de vinhos e lingeries.

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1: É, meus amigos, agora meio-dia 28, faturei, voltei. Você está como? Tá bonito? Hein? Ah, coisa deliciosa, domingão com a família, churrasco, macarronada, frango assado, muita resenha e, lógico, muito pagode, não é? Então, bora atender esse povo, fala comigo, alô.
8: Alô.
1: Ah, neném, como é que você tá? Alô, Mateuzinho.
8: Alô, escutando?
1: Faz tempo, você tá bom?
8: É o Mateus, tudo bem?
1: Ah, você tá brincando que é.
8: É que tá bem baixinho a tua voz pelo telefone aqui.
1: Tá baixinho, bebê?
8: Tá.
1: Ah, que pena, hein? E agora? Tô, filho, pode falar, vai lá.
8: Roda uma música aí pra mim.
1: Rodar uma música?
8: É.
1: Pode falar, qual música?
8: Toca pra mim, David Brasil, Grupo Molejo.
1: Gaguinho.
8: Isso.
1: Vou ver se eu tenho aqui, viu?
8: Oi?
1: Vou ver se eu tenho ela aqui.
8: Ah, tá bom. Se tiver essa música, pode rodar outro qualquer aí.
1: Beleza, menino. Vou ver se eu coloco pra você aqui, tá?
8: Tá, João. Eu queria oferecer essa música aí pra minha mãe Débora, pra minha irmã Juliana, pra minha avó Rosa, pra minha amiga Alibação Conrada, pra Zona Alibação Sebastião, pra Mídia da Colônia, pra Meire Lúcia, Nossa Senhora Aparecida, pra Silvana.
1: Sim.
8: Silvana, que tá ouvindo a programação, pra Biju.
1: Bijuteria.
8: Pra Lidiane, lá do Boa Ventura. Pra Lidy, lá do Parque de História. Pra Fátima, pro Renilton, do Retirinho. Pra Vera do Bair também. Pra Helenice, pro Carpinete. Pra Clarinha, pra Irona Nova. Pra Ângela, pro Robertão. Também na Nova. E aí a Ângela, lá do bairro de Lom. Pra Ciba do Moarama. E pra todos os amigos que estavam escutando lá. Ah, eu não posso esquecer de jeito nenhum.
1: Pra
8: Cristina, lá do Baixo Jardim América também. Tá
1: sintonia,
8: tá sintonizada. Disse mais como vocês. Daqui a pouco aparece por aí. Eu acredito, eu, né?
1: Você acredita?
8: Ligando pra rádio aí, ligando a rádio aí com vocês.
1: Beleza, Mateuzinho. Um grande abraço, um beijo no seu coração e tudo de bom.
8: Pra você também tudo de bom, grande abraço também, aproveite o final de semana.
1: Sim.
8: E amanhã já segundou novamente, hein?
1: Maravilha, bebê, tamo junto, aquele abraço, viu?
8: Abraço, tchau,
1: tchau, tchau.
8: Até amanhã.
1: Até amanhã. É tudo. Mateuzinho na Tropical, fala comigo, Silvana.
9: Tarde, Rinaldo, tarde boa pra nós, coisa família boa. Tropical. Tudo bem, Silvana, aqui.
1: Oi, bebê.
9: Domingueira, domingou pra nós.
1: Graças.
9: Eu já vi no rádio desde manhã.
1: É isso mesmo, com massa.
9: Eu sou da família mesmo, então não adianta me excluir, não, que eu sou da família mesmo, fico aqui, ó. Garradinho
1: no radinho, tá certo.
9: Bom domingo pra todo mundo.
1: Pra todos
9: tá
1: nós.
9: Tá ouvindo a Tropical, Matheus de Varginha, a Vera do Bar.
1: Verinha.
9: Lá, não dá pra falar o nome de todo mundo, que a cabeça já não funciona
1: e
9: muito,
1: acaba
9: não.
1: Acaba o programa, acaba.
9: Mas um abraço carinhoso pra todo mundo ouvindo da Rádio Tropical.
1: Obrigado.
9: A nossa família Tropical, né?
1: Sim, com
9: de
1: certeza.
9: Domingo a domingo.
1: Grudadinho.
9: Aqui, hoje eu quero escutar meu balancê.
1: É.
9: Semana passada puseram areia meu balancê.
1: Não é possível.
9: Essa semana não tem visitinha aqui em casa, não. Então,
1: isso,
9: eu
1: é
9: vou escutar o meu balancê.
1: É isso mesmo.
9: O Zeca Pagodinho.
1: Seu balancê.
9: Ouvia Tropical. É bom demais.
1: É uma delícia, Silvana. Um beijo enorme pra você. Tamo junto. Minha morena, coisa linda, fala comigo, solta a voz.
10: Oi, Rinaldo, fala.
1: Oi.
10: Comigo, bebê.
1: Oi, coisa fofa.
10: E aí, tudo bem?
1: Bonito também.
10: Bora lá começar a pagodear, bora lá sambar, começar o domingueira, né?
1: Com certeza.
10: Rinaldo, hoje eu gostaria de ouvir, tão só com só pra contrariar, oferecer pra você, especial, pra todos os ouvintes, pro meu primo Matheus, tá lá na Avenida Contorno, te ouvindo.
1: Fala, Matheus.
10: Matheus Varginha.
1: Sim.
10: Todos os ouvintes estão ligadinhos na sintonia. Rinaldo, hoje tá frio, mas bora tomar uma?
1: Bora.
10: Agora
1: tá
10: já
1: doido,
10: pode, né?
1: Lógico, é.
10: Ouviu o domingueiro com o Rinaldo? Esquece, bebê. Domingueira arrasa.
1: Valeu, minha morena. E não precisa. O bom de tomar cerveja no inverno, que você não precisa gelar muito ela, né? Você não precisa ficar esperando muito tempo pra ficar gelada. 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Você tá doido. Oi, Lídia, Lidiane lá do Boa Ventura. Boa tarde, Rinaldo. Ligadinha aqui na programação. Terminando o almoço. Toca pra nós aí do Raça Negra. Ofereça a todos os ouvintes, você e sua família, que tenhamos uma semana abençoada. Amém, Lidiane. Eu vou colocar a música boa do Sol pra contrariar pra você. Do Raça Negra, viu, menina? De onde eu tirei Sol pra contrariar? Vou pôr aqui uma música, você vai gostar, viu? Um beijo enorme pra você e toda a família aí, tudo de bom, viu? Fala comigo, Mercinho, solta a voz.
11: Boa tarde, meu amigo Rinaldo. Opa. Figueiredo, jogador Wesley, pode ser cortado da seleção brasileira, hein?
1: Esse é o Mercinho César Coelho.
11: Ele que...
1: Sim.
11: Foi ontem no estádio, tá andando meio mancando.
1: Meio...
11: Aí fica a pergunta, será que vai ser cortado?
1: Não tô
11: sabendo. Tem até o prazo, até dia 12 de junho.
1: É.
11: Quem que vai pro lugar do Wesley, hein?
1: Você,
11: quem,
1: ué,
11: será o lateral? E é isso aí.
1: Beleza.
11: Manda a música pra nós aí do Sorriso Maroto. Oferece pra todos os ouvintes da Rádio Tropical.
1: Certo.
11: Manda qualquer música do Sorriso Maroto aí.
1: Qualquer uma.
11: Valeu, fui.
1: Beleza, Mercinho, guarda um sorrisinho maroto. Você que vai pro lugar do Wesley lá, ué, o que você acha? Fala comigo, Verinha, solta a voz.
12: Reinaldo,
1: oi,
12: boa tarde.
1: Oi, Verinha.
12: Quanto tempo, né?
1: Pois tá, você sumiu. Né?
12: Eu não tava bem de saúde, então aí deu uma passada.
1: Aí que você tem que participar, aí que você tem que participar mesmo.
12: Vai pra mim do Envolvença, Arranhão, por favor.
1: Já vai tocar Envolvença,
12: né? Quero conhecer pra Luzia do Doce, pra Meirinice, o Matheus de Varginha.
1: Certo.
12: O Hugo, meu neto.
1: Hugo.
12: Que tá aqui junto comigo. Tá?
1: Sim.
12: E pra todos que ouvem, né? De domingo é meio difícil, cada um sai um canto, esses aí eu sempre ligado. Então, um abraço, um beijo. Tchau.
1: Valeu, Verinha, beijo enorme pra você. Que é isso, hein, Sandra? Sandra, Espírito Santo Dourado e Ronaldão, tá na casa do filho Ronald. É, hoje é dia de churrasco e pagode. E eu, daqui a pouco eu chego aí, minha filha, tá bonito, hein? Carne na churrasqueira, aquele churrasquinho. Boa tarde, um beijo enorme pra vocês aí, viu? Tamo junto. Boa tarde, meu amigo, toca pra mim a música pela última vez, com menos é mais. Eu vou oferecer pra minha mãe Cleusa, meu pai Ernesto do Santo Afonso, e pra minha tia Zete e meu tio Andinho lá no Adiló, e pra nós aqui no sítio São Luciano, Everton, Davi e a pequena Emanuele. Um forte abraço, um beijo pra vocês aí no sítio São Luciano, viu? Pode deixar comigo, Elisângela, tamo junto. Até hoje nos fez. Fala comigo, alô.
13: Alô, bebê.
1: Ô, Rosa.
13: Tudo bem, meu querido?
1: Ai, tá doido, ó, louco pra tomar uma, gente.
13: Ah, tá frio.
1: Mas o que que tem?
13: Tem gelada.
1: Põe meia e toma-se mesmo, não tem, que, tem perigo não, ué. O importante é ser feliz, Rosinha.
13: É isso aí.
1: Coisa boa. Rosinha, você tá bem então, né?
13: Eu tô, graças a Deus.
1: Então tá bom, e a gente vai sambar o que hoje, Rosinha?
13: Você virou saudade.
1: Que isso, Rosinha.
13: Só pra contrariar.
1: É mesmo?
13: É.
1: Mas então tá bom, e você vai oferecer pra quem?
13: Maridão Manuel.
1: Ele é demais, né, Manuel? Gente boa.
13: Para meus filhos, o Fabiano, o Ricardo, o Emanuel.
1: Certo.
13: Para Marilena no São Conrado.
1: Sim.
13: Para Inês. Para Maria Inês, para Luiz, para Silvânia, para o Gilcinho, para o Dionísio. Para o Neno no Central Verde. Para Tereza de Bapendi. Para o Zelão e Taveres no Conconhal. Para Leda e Cabeça Branca no Parque de Sara.
1: O Leda.
13: Ah. É, pra Adriana da Dona Pilota.
1: Dona Pilotinha do Brasil.
13: Pra Mercedes Proc, pra Marido Cando Rio.
1: Mercedes Proc.
13: Pra doutora Roberta, doutora Luciana e todo o pessoal lá da clínica, lá da, do Hospital das Clínicas.
1: Certo.
13: Pro meu irmão Carlão.
1: Carlão, gente boa
13: de montão. E pra todos que tiver na audiência, pra você também.
1: Beleza, Rosa, um beijo enorme pra você e bora sambar pra esquentar, hein, Rosa?
13: Beijão, então.
1: Beijo,
13: vamos
1: querida.
13: Cantar.
1: Tchau, tchau.
13: Tchau, tchau.
1: Fala, morena, o que que houve?
14: Ô, Rinaldo, só pra contrariar, foi a minha música, eu que pedi.
1: Pois é, eu tô muito louco, Lid. Como que faz comigo, Lid? Tô mais louco que o Batman. Fala, Mercim.
15: Não, eu não jogo mais não, Rinaldo. Eu aposentei nos gramados.
1: Aham, aposentou.
15: Tô jogando nem pedra na casa dos outros. Não, mas a notícia é séria mesmo, não tava vendo aqui no...
1: Eu sei que é, o Mercim ou César lá, Coelho.
15: Estão vendo lá se vai cortar ou se não vai, se vai deixar ele lá na seleção ainda. Mas é isso aí, não.
1: O perigo que a lesão foi na virilha, né? Imagina se cortar. Você tá doido? Para com isso, lá ele. Fala comigo, alô.
16: Alô?
1: Oi, Betinho.
16: Bem, Rinaldo.
1: Você tá boa?
16: Eu tô, tá frio aí, não?
1: Aqui não.
16: Eu tô com a meia até na canela, um frio que tô fazendo aqui hoje. Véio.
1: Meia na canela.
16: Até na... Putz, canela, o meião.
1: Meu Jesus.
16: O meião amarelo, até na canela daqui de futebol.
1: Deve tá belezinha. Nossa Senhora. Quanto você tá cobrando pra assustar a casa de 3 cômodos?
16: Ô, Rinaldo, vamos ver, quer ver? Uns 300 reais pra assustar uma casa de 3 cômodos.
1: 300 dá?
16: Dá.
1: Você vai levar a tua irmã?
16: Vou, com certeza. Não, aí ela vai ficar do meu lado. Não, ela vai ficar na frente. Aí ela vai ficar na frente ou atrás, ela vai ficar, aí nós vamos sombrar 3 contos numa casa.
1: Isso mesmo, fechou então.
16: Vai dar certinho, Rinaldo.
1: Ah, vai, ué. Ela tá bebendo hoje?
16: Não, hoje ela não desceu aqui hoje, Rinaldo, ela tá na casa dela.
1: O que que tá acontecendo?
16: Eu não sei se ela tá escutando, sei lá, eu acho que tá sim.
1: Eu tô preocupado com ela, viu?
16: Nossa,
1: eu tô preocupado com ela, tem que beber, ué.
16: Então, também preocupei, ela não desceu aqui ainda, Rinaldo.
1: Você tá...
16: Eu não sei se é o frio, pô. Igual coruja, não sei não, acho que até igual coruja. Vou perguntar pra ela se ela virou coruja.
1: Esse povo tem um medo do frio, não sei o que é isso, gente. Cobre.
16: Não, tudo escondido.
1: Não, cobre e vive a vida. Vai fazer o quê, ué?
16: Não, tudo escondido, as corujas.
1: Ah, tá doido. Maravilha, mas assim, a gente vai de quê hoje, benção?
16: Pode tocar pra mim São Jorge, não?
1: Ué, tá doido, duas vezes, aí.
16: Fazendo favor.
1: Com...
16: Eu vou
1: certeza.
16: Oferecer pro Walter Gargamel. Pra Júlia, pra Camille, pra Elisângela, pro Márcio Carpinete, a Dona Maria Clara, o Adão lá de São Bento, o Tiaguinho do Calabresa, o lá de Varginha, como é que chama mesmo?
1: Matheus Zizinho.
16: Ah, é o sumido, o Matheus sumiu todo mundo. e pra Rosângela Cruzinho, dorme cedo.
1: Rosângela Corujinha, certo.
16: É, Rosângela Corujinha dorme cedo.
1: Certo.
16: E pra todos os ouvintes, viu, Rinaldo?
1: Beleza, Betinho, abraço pra você.
16: Um abraço, até amanhã.
1: Deus abençoe, até amanhã, se Deus quiser. Tchau, tchau.
16: Tchau.
1: E bora sambar, bora pagodear, aumenta o volume do seu radiola e vambora? Então vambora, bora curtir o melhor do samba e pagode, já falei demais, você tá doido.
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1: 12 horas e 58 minutos.
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momento. Mais uma, hein?

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2: É, meu povo, agora 1h40 em ponto, hein? Eu vou também, domingão, 7 de junho de 2026. Fala comigo, alô.
3: E alô, sou eu.
2: Eu quem, gente?
3: Eu.
2: Uai, credo. Você tá boa?
3: Eu tô boa.
2: Já fez papá, gente?
3: Tô fazendo.
2: Que tá fazendo de bom aí? Eu gosto de saber.
3: Hoje eu vou fazer um arroz de panela de pressão.
2: Adoro esses trem com arroz temperado. Eu gosto desses negócios aí.
3: Esse arroz é maravilhoso.
2: Ah, arroz de panela de pressão?
3: É, e facinho de fazer.
2: Depois você passa a receita pra nós aí.
3: É. Isso. E vou fazer coxinha da Ásia assada.
2: Ih, que delícia. E já tá tomando aquela mamadeira gelada?
3: É lógico, né?
2: Ah, meu Deus, que inveja de vocês.
3: Óbvio.
2: Ah, Mery, você mata o papai desse jeito. Mas tá bom demais, né? Domingão, um frio, tem que sambar pra godear, pra esquentar.
3: Ah, tem, meu filho. Nossa senhora, que esse frio ninguém merece.
2: Ah, credo.
3: Cê odeio o frio, sou inimiga do frio.
2: Eu até gosto do frio, mas já tá esfriando, tá rachando já.
3: Ah,
2: mas...
3: não, hoje, menino, eu vou todo domingo, eu vou na missa das 7 da manhã, né? Nossa, mas hoje tava dolorido, viu?
2: Hoje nem Deus tirou da cama.
3: Não, eu fui.
2: Ah, você foi?
3: É, eu fui porque eu sirvo na igreja, né? Então...
2: Não pode faltar, ué.
3: Não posso, tem que ser... responsável com o meu compromisso da igreja. É. Deus em primeiro lugar.
2: É verdade.
3: Mas aqui, negócio tava feio.
2: Eu imagino, tem que ter muita fé mesmo.
3: Tampadinho de neblina, sem enxergar nem o farma saindo do nariz.
2: Aí você falou, Jesus!
3: Falei, Jesus amado, que é esse, meu filho? Nossa senhora!
2: Desliga o ar-condicionado,
3: nossa,
2: gente.
3: Nossa senhora, tava com a mão, já não tá nem sentindo a mão, mãe.
2: Ah, meu Deus. E o dia que você chapa o caneco no sábado, como que você vai no domingo?
3: Não, eu não chapo, né?
2: Ah, não chapo, então tá. Foi mal.
3: Quando só... eu vou me servir no domingo, aí eu vou devagarzinho, né?
2: Que sem, imagina
3: sem exagero.
2: Imagina se vai com aquele bafão, como que faz?
3: Você já pensou? É por isso que eu gosto de ir na missa no domingo, 7 horas da manhã. Porque eu vou, cumpro o meu compromisso com Deus, né?
2: Tá livre.
3: E pronto, porque depois eu tomo a minha cerveja, né? Ei, gosto de tomar. Como é que eu vou na missa de tarde, de noite?
2: Não
3: com
2: vai,
3: bafão do lado dos outros?
2: Não vai, que é cheiro de churrasco ainda.
3: Não é? É, cheirando churrasco?
2: Ah, meu Deus, não vai. Mas não é pecado, não. Tá tudo certo.
3: É, não.
2: Ô, bebê, a gente vai de quê hoje, meu Deus?
3: Então não pensei na música, assim, sabe?
2: Não, né?
3: Você escolhe uma pra mim aí, que eu sei que você sabe o meu gosto.
2: Eu sei que você gosta de araqueta. Eu gosto sempre de colocar araqueta pra você.
3: Ah, eu amo araqueta. Araqueta é araqueta.
2: Araqueta é araqueta. Você quer qualquer uma da araqueta?
3: Aquela... Pode ser. Você põe, tá bom.
2: Aquela que você escolheu semana passada, sempre será?
3: Pode ser.
2: Tá no pente pra você.
3: Tá?
2: E você vai
3: fazer. Vai alô pro Matheus e Varginha, pra Marilene, pra Cristina, pra Lidiane. Pra Marlene, Monsenhor Paulo.
2: Sim.
3: Pra Zana, pra Silvani, pra Vera do Bar.
2: Veríssima.
3: Pra Anne Garcia, maravilhosa.
2: Sim.
3: Pra muito pra escutar.
2: Patati, patata. Beleza, então, meu. Um beijo enorme pra você, viu?
3: Beijo.
2: Bom papá, depois você manda a receita do arroz, hein?
3: Ah, tá. É facinho, facinho.
2: Beleza, um abraço pra você, tudo de bom, Loura.
3: Tchau, Naldo.
2: Tchau, tchau. Ô, meu amigo Marcelão, ele quer escutar Belo Reinventar pra esposa Viviane, a sogra Yolanda. Um abraço pra você, Marcelão, tamo junto. Yolanda, valeu. Fala, meu amigo.
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5: Boa tarde, Rinaldo Figueiredo.
2: Boa tarde.
5: Tchá-tchá do tchá, Vila tchá, Viana.
2: Tchú, tchá.
5: Tá show de bola, Domingueira.
2: Você tá gostando?
5: Gostaria de ouvir Sorriso Maroto Ferrugem. Ela.
2: Ela.
5: Vai pra Fiinha, Zana, Rosa e Melinha.
2: Melinha.

0: E para a Olinda, que está aniversariando.
1: Olinda!
0: Também desejo muitas felicidades.
1: Beleza.
0: E todo ouvinte, beleza?
1: Valeu.
0: Ouvir a Tropical é bom demais.
1: É uma delícia. Tchau, tchau. Valeu, meu querido. Tchau, tchau. Tchau, tchau, tchau, tchau. Valeu, tchau, tchau. Obrigado sempre pelo carinho, viu? É Ferrugem e Sorriso Maroto. Já, já pra você, tá? Pra te ver sorrindo, pra te ver cantando aqui comigo. Ela apareceu também. Fala, mãe. Que houve?
2: Boa tarde, Rinaldo.
1: É a Vange.
2: Aqui, gostaria de ouvir música do Raça Negra e oferecer pra Toinha, pra Priscila, pra sua mãe, pra Fátima Paulina,
1: tá Gorete, tudo aí.
2: Cristina Márcio, aqui em Três Corações no Cristo, tá?
1: Maravilha.
2: E fica
1: valeu.
2: Com Deus.
1: Um beijo enorme pra vocês, Raça Negra, já, já. Beleza? Um grande abraço pra vocês aí, daqui a pouco eu chego. Fala comigo, alô.
3: Fala comigo.
1: Ô, Zanicicicicíssima.
3: Tudo muito bom?
1: Uai, tá doido, se melhorar.
3: Tá doido, só alegria. Que dia ensolarado, delícia, maravilhoso.
1: Friozinho gostoso, né?
3: E o seu programa muito bom.
1: Muito bom, graças a Deus. Que bom que você gosta.
3: Graças a Deus.
1: Eu fico feliz que você gosta.
3: Todo mundo tá te ouvindo.
1: Ah, coisa louca, hein, gente? Povo louco.
3: Todo mundo louco porque o locutor é louco.
1: mas tá bom demais, tá bom demais, Aninha. Você tá bem, né, querida?
3: Nossa, não tem como não estar bem.
1: Já fez o papá?
3: Tô terminando o papá.
1: Coisa
3: tô
1: boa.
3: Tô fazendo macarronada bolonesa e frango assado com batata.
1: Nossa, eu adoro a batata. Batata é
3: eu comigo. Adoro catar a batata no meio das coisas assadas.
1: Meu Jesus, bom demais, bom demais. Que coisa boa. Macarrão e frango é comida de domingo, né?
3: Pois é. Toda vida, todo mundo gosta. Toda vida, todo mundo fez. Coisa de infância, coisa... Boa.
1: Ô Zani, pra você finalizar esse frango seu aí, você vai de quê?
3: Eu vou de Dona do Teu Beijo.
1: Dona do Seu Beijo. Maravilha. Vou pôr pra você com certeza aqui.
3: Claro. Todo mundo ouvir.
1: E você vai oferecer pra quem?
3: Pra Marilene, pro Matheus, pra Meire Lúcia. Pra Erotilde.
1: Certo.
3: A Dona Cota, a Virgínia, o Augusto.
1: Sim.
3: A Berê, minha amiga. Tchá, meu irmão querido, que acabou de participar.
1: Sim.
3: Pra Carminha e a Sara, lá no Viana, que tá te ouvindo.
1: Carminha, aquele abraço.
3: É, e a menina dela.
1: Beijo pra ela
3: tá
1: também.
3: Tá ouvindo.
1: Qual é o nome dela, Zana?
3: O nome da filha da Carminha é Lara.
1: Lara, nossa, é mesmo, Lara.
3: Não, bonito.
1: Lindo.
3: Se ouve todo domingo.
1: Um beijo pra elas.
3: O Eronildo, a Glória.
1: Ô, Glória.
3: Lá na Rua São Pedro, todo domingo tá te ouvindo também.
1: Amém.
3: Pro José, o José Cunha, o soberano, tá te ouvindo todo domingo, ouve o teu programa. Ele é amigo do Carrascá, tá mandando um abraço pra você e um pro amigo Carrascá.
1: O Zé Cunha.
3: Zé Cunha, o soberano.
1: Soberano, coisa boa, gente.
3: O João Otávio, lá que trabalha na colônia, tá te ouvindo também.
1: Olha pra você
3: ver. Passa lá na loja e fala, tô ouvindo.
1: Que bom, mas não liga não, porque esse povo não tem crédito, né, Maravilha?
3: Ó, mas se for ligar também todo mundo,
1: não tem
3: mais
1: programa.
3: As propaganda, mais as músicas, acabou.
1: É mesmo, né, Zé? Deixa aqui.
3: É mesmo, né? Mas tá te ouvindo, a audiência sua é mil.
1: Dois mil.
3: Uai, muita coisa.
1: Três
3: e pra
1: mil.
3: Todos os ouvintes do meu bairro São Sebastião, pra certo. Você e pra mim.
1: Beleza, Zanice, um beijo enorme pra você, com Deus aí, e até amanhã, se Deus quiser.
3: Deus quiser, e pode já arrumar
1: a
3: tua brama lá, viu?
1: Ah, já, já. Nossa.
3: Já, já.
1: Maravilha.
3: Manda brasa, não pode ficar sem brama, não.
1: De jeito nenhum, Zaninha. Beijo enorme pra você, viu?
3: Tudo beijo, tchau, tchau.
1: Tchau, tchau. Jesus do céu, vamos de música. Meu Deus, Elzinha acordou. Boa tarde, Rinaldo. Elzinha acordou, olha que hora. 1h49 a Elza acordou. Daqui a pouco, rapaz, não acordei agora não, tá na igreja. Eu vivo na igreja também, glória a Deus. Vambora, 1h49. Fala comigo, alô.
4: Oi, tô vivendo.
1: Ô, Nazaré, coisa gostosa.
4: Que beleza falar com você.
1: Você gosta?
4: Agora até esquentou, não é mesmo?
1: Você esquentou de falar comigo?
4: Esquentou? Ai, agora até esquentou.
1: Ai, que delícia, Nazaré.
4: Hoje tava um frio, que tava fazendo muito frio, um frio de arrepiar o cabelo do sovaco.
1: Cabelo do sovaco, não tá raspando mais não, né, Tamara?
4: É do Rick Rene, um careca, outro cabeludo.
1: Tá. Ah, credo! Ô, oh, bebê, que
4: bom! Que saudade de falar com você, que beleza!
1: Eu também tô com saudade,
4: Eu tava tentando ligar pra você, tal coisa, aí agora deu certo, graças a Deus.
1: Agora deu. Você some,
4: aí eu vim de pressa, desci, eu fiz o meu papá, fiz minhoca, eu comi minhoca.
1: Comeu minhoca, Nazaré?
4: Minhoca, é uma delícia, uma salada de lesma, madruvá.
1: É isso mesmo. Faz um bem pra saúde, né?
4: Faz bem, belezura.
1: Mas a minhoca tava mole ou tava dura?
4: Ah, tava... Tava esticada.
1: Ah, credo! Bom dia, mãe. Belezura! Uma bundudinha! Coisa boa, meu Deus do céu.
4: Eu tô bonitinha, viu?
1: Beleza. Sei que é, ué. Você é linda.
4: Ô, Domingueira, aí você tocar a música pra nós, sertaneja, você não toca, né?
1: Hoje é só samba e pagode.
4: É, então vamos... Hoje ainda não tô com aquela que vai varrendo não, né?
1: Você quer que vai varrendo, quer?
4: É, pode ser, hoje pode pôr essa aí.
1: Eu vou pôr varrendo. Pra você, você pediu, o que você me pede que eu não faço?
4: Ô, beleza, Brasil!
1: Beijo enorme pra você, viu, belezura?
4: Beleza, manda uma... Abraço de todo da jardineira, tudo aí, viu?
1: Pode deixar comigo.
4: Tá tudo com rádio ligado no seu programa.
1: Ai, que povo louco.
4: Beleza.
1: Beleza, Nazaré. Ai. Um beijo enorme pra você, viu?
4: Outro, fica com Deus, tudo de bom.
1: Pra você também, beijo beleza. No coração. Tchau, tchau.
4: Fica com Deus, beleza. Brasil!
1: É a Nazaré Natal. Tropical, Jesus do céu. Então, vambora. Notícia urgente. Infelizmente, o ex lateral foi cortado. AP.

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0: 14:04.
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0: É isso aí, meu, porque que é isso aí, verinha do céu, que delícia, menina. Parmesia, que é isso?
2: Ô, Renato, você tá... não pôs meu arranhão,
0: calma,
2: né?
0: Já vai arranhar você, vai arranhar.
2: Você já comeu tilapa parmegiana?
0: Olha isso.
2: Quer um pouquinho? Passa aqui pra você pegar.
0: É, te falo. Tá, aí eu vou.
2: E manda um abraço pra Silvana aí, que mandou um abraço pra mim.
0: Certo.
2: Outro pra ela. Muito obrigado, viu, Silvana? Tchau, com Deus. Beijo, Vitor, fica bom.
0: É bom demais, velho. E essa bandeja é toda minha ou essa aí vocês vão dividir? Não, porque se for toda minha, eu passo aí daqui a pouco, pelo amor de Deus. E ó, preocupa não, que daqui a pouco eu vou arranhar você. Calma, o arranhão tá vindo devagar, viu? Fica tranquila. Não pavora, não. É, você tá apavorada à toa, menino. Fazendo um papá gostoso desse e tá apavorada? Calma, velho. Velhinho, mas então é tudo meu? Eu posso ir que hora pra pegar tudo isso aí? É, não, não é tudo não. Oh, meu Deus do céu. Mas espera que, né? Vai que cola. Um beijo, Verinha. Curte sua música aí, menina. Arranhão pra você. Vai.

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quando você crescer. Que homenagem bonita, nossa música. Renato, ao seu, dois grandes nomes da nossa música.

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1: É, meu povo, infelizmente, o que é bom dura pouco, né? Passa rápido, pelo amor de Deus. Passa muito rápido, tá acabando o nosso Domingueira. Mas eu queria agradecer muito a cada um de vocês pela energia, pela alegria. Muito obrigado mesmo, de coração, por emanar tanta força, tanta energia boa pra gente fazer um domingo diferente com vocês aqui. Muito obrigado mesmo. Domingão, 7 de junho, a gente vai ficando por aqui e que vocês tenham uma excelente semana. Lembrando que domingo que vem estarei aqui de volta, juntinho, agarradinho, pertinho de vocês. Gente, estar em paz é entender que nem tudo precisa acontecer no seu tempo. É fazer a sua parte, confiar no caminho e não deixar que a ansiedade tome conta dos seus dias. A vida fica mais leve quando a gente para de tentar controlar tudo e aprender a valorizar o que já tem. Fica essa dica, semana abençoada, que o Papai do Céu ilumine e que Nossa Senhora cubra com o seu manto sagrado. Fiquem todos com Deus, uma excelente semana. E até domingo que vem, se Deus quiser. Deus é maior, um beijo enorme. Tchau, tchau.

Que Deus abençoe a todos nós. Que Deus abençoe os sambistas. Que Deus abençoe a música popular brasileira. Que Deus abençoe o povo brasileiro.

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1: A gente não pode fugir disso.
2: Não tem jeito, né, cara? A vida de todo mundo assim.
1: Vambora.

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0: E o Domingueira vai ficando por aqui.
2: Que energia, hein?
0: Mas a energia continua com você. Valeu demais pela audiência. E você já sabe, domingo que vem tem mais Batucada Boa. Tamo junto.
2: Valeu, gente.
3: 15:06.
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0: obrigado. Obrigado a cada um de vocês que fez parte disso. Muito obrigado. Vocês ainda vão ouvir falar muito da gente. Amém, se Deus quiser. Obrigado.
1: Obrigado, gente. Obrigado, obrigado de coração. Obrigado.

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2: 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Nós somos dois.

0: 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Ah, essa nós acertamos, né, filho?
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1: A nossa parada de hoje vai ficando por aqui, mas a energia dessa tarde continua com você. Teve sertanejo, teve pagode, teve sequência boa e muita música para deixar o seu dia ainda melhor. Parada obrigatória, o som que combina com o seu domingo.

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0: 17 horas.
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0: 18 horas.
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0: 19h.
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0: 20 horas.
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0: 21 horas.
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